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0: do Diferentão 2, cadê o gritinho dos pagodeiros? 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
1: Vou cantar, vocês conhecem muito bem. O nome dessa música é Me Bloqueia.

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12: 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Gente, muito obrigado pela presença de todos vocês aqui nessa noite memorável.

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0: coisa linda demais.
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de amor na 3000 vídeos musicais. Estamos ao vivo aí também com ele, Filk, vídeos musicais. Uau.

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0: abraço, velho.
1: Deus abençoe muito, muito, muito. Contem-se.
2: Tamo junto.
1: Vocês sabem.
2: É nóis. Obrigado demais, viu, velho? Deus abençoe vocês sempre, muito, muito mais.

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Fique na companhia agradabilíssima. 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
1: Daniele Davi, Mari Fernandes, Chorei Miller.

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0: meus queridos Guilherme Santiago.
1: Cintura de Bola, o Pancadão da Bahia.

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0: só dá um gritão aí.
1: Dá um gritão aí, São Paulo!
0: No 12!
2: No 12, Fê.
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essa letra é uma verdade, hein? 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

0: Eu acho que essa tem o caso daquilo que você falou na outra, que é o impacto da pausa antes da gata.
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0: que pode e não pode, rapaz?
1: Ei, Thiaguinho, os gordinhos tá estourado. 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
0: Me conta aí, Zé, como é?

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Eu acho que escondidinha é mais gostoso. Não sei você, mas se liga aí.

0: Obrigado.
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vocês que fazem parte dessa massa que passa nos projetos do futuro.

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0: gostando, faz muito barulho aí.
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